0: muchos, igualado por ningunos. El matinal de los 40.
1: La ducha.
2: Aí é muito fácil, professor é 6-7.
3: Shower.
2: 20, mais 20, mais 20, mais 7.
3: Aí é muito fácil.
4: Vou comer empanada.
0: Que rico.
3: La empanada.
0: Ojalá yo también.
5: 40 años y paz.
2: 6-7. Aí é muito fácil, professor é 6-7.
6: Hola, soy Sofía Rabanal y 6-7.
0: 6-7, Sofía. Allí sí, chica, pero.
6: Hola.
0: Na Costa.